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3: 95.
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0: 10 e 3.
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0: 10 e 5.
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2: Sempre 4.9, 10:48.

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1: Campus FM 11:44.

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1: Meia-noite e um.
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0: Obrigado, Goiânia!
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2: Meia-noite 31.

0: por favor.
1: Meia-noite 34.
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0: Pra cima, faz barulho aí, Fortaleza, por gentileza, vá.
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0: Uma salva de palmas pra Yasmin Santos.
1: Yasmin Santos.
2: Yasmin Maria.
0: Muito bom, Yasmin.
1: Que energia linda.
0: Obrigado, meu amor, que Deus te abençoe.
2: Obrigado pelo convite, tá?
1: A gente que agradece.
2: Realização
1: que Deus abençoe
2: de um grande
1: muito.
2: Sonho estar aqui com vocês.
1: Obrigado por ter vindo a brilhantar essa noite com a gente.
2: Muito, muito, muito.
1: Amém. Tamo Amém. Junto. Conta com a gente sempre. Faz muito barulho pra Yasmin Santos, por
2: muito
1: favor,
2: obrigado,
1: gente.
2: São Paulo.
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0: demais esse Money Man.
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1: Quem diria? Cantando o hino de uma lenda.

0: Mari Fernanda.
1: Na Prado.
0: Que delícia estar com você.
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1: 1:31.
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2: 2 e 2.
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0: Que gostou, faz barulho, aê!
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0: 12:37.
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1: Ei, parou, segura. Tem cerveja aí?
2: Tem!
1: E tá gelada?
2: Tá!

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0: Curtindo Você.
1: 3 e 4.
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0: Mercedes. Que é isso, São Paulo?
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0: 6h34.
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0: Murilo Huck,
1: muito barulho, Fantástico.
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2: 4 e 3.
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0: Boa noite, Uberlândia! Faz barulho aí, Uberlândia, que eu quero ouvir!
1: Que coisa linda, galera!
2: Briga! 4 e 7.
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1: 4:21.

0: Fortaleza, Safadão.
1: 4:24.
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0: Ô, Deixa Rosa, decide o que você quer pra você.

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0: Benu. Obrigado, gente.
1: Obrigado, gente. Coisa linda.
2: Senhoras e senhores, uma salva de palmas para Guilherme Benuto.
3: Muito obrigado.
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1: Leviana.
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1: 3:40.

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0: Bicho!
1: Lua Pereira!
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3: 5 e 1.
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0: César e Paulinho. Obrigado, Daniel. Obrigado, gente. Valeu.
1: 5 e 6.
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0: Obrigado, Marcos Bellucci. Que Deus abençoe vocês nesse novo projeto. Amém. Esse acústico que vai ser mais do que iluminado na carreira de vocês, se Deus quiser. Parabéns, viu?
1: Parabéns, sucesso cada vez mais.
2: Obrigado.
1: É uma honra estar aqui trabalhando com vocês, dividindo esse palco aqui, viu?
3: Deus abençoe vocês. Obrigado por tudo.

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1: 5:22.

0: 5:26.
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0: 5:28.
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0: 5h32.
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0: 5:36.
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2: 5:42.
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0: Gabriel, hein? Alô, bandinho da agência Mix.
1: Explodiu, hein?
0: Segura, gatinha. Só no Ribulis, hein?
2: 5h45. 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

0: 5h49.
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0: 5h52.
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0: 5h56.
1: 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Fala, turma, nós somos a dupla Dailara e a gente também tá ligadinhas aqui no programa Sabadão Sertanejo da Rádio Campus FM. Um beijo, Jano Santos, toca nossa moda aí.

0: 5h58.
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Em nome do Pai, do Filho e do Espírito Santo. Amém. Bom dia, meu irmão, minha irmã. Que a paz do Senhor esteja contigo. Espero que você esteja bem e em paz. Onde está teu coração, está teu tesouro. O tesouro está onde está seu coração? Ao contrário, o seu coração esteja em Jesus. Ele fala do reino de Deus e compara um tesouro que é descoberto. Está em Mateus capítulo 13, versículos 44 e 46. De todas as situações, podemos tirar lições importantes desta passagem para este dia, para a sua vida. Ou seja, para nos ajudar a fazer as boas escolhas e percorrer não o caminho mais fácil, mas o caminho mais verdadeiro e seguro que nos trará a felicidade. Os pedaços de felicidade que almejamos, o caminho que nos coloca na rota de Deus e nos insere na família dos homens e das mulheres de fé. Fazer escolhas pode tornar-se às vezes doloroso, porque ainda não vemos claramente as consequências do caminho que vamos trilhar. Ainda assim, é bom que saibamos que a vida ela avança e que podemos, às vezes, nos tornar vítimas da história, do tempo, das circunstâncias, ou podemos nos tornar autores da nossa vida, fazedores do nosso tempo, construtores da nossa história. Desde logo, saibamos que há riscos, pode haver sangue, sacrifício e sofrimento. Podemos não acertar no primeiro momento. Podemos ir para um caminho paralelo que não nos leva a parte nenhuma ou por um atalho. Podemos ter que voltar atrás, mas também isso pode nos ajudar a descobrir o caminho que melhor nos aproxima dos outros e de Deus. Aprender as lições de cada escolha, lições para acolher as situações e saber discerni-las. Encontrar o tesouro é apenas a primeira etapa, é o começo. É muito bom, traz alegria. Vendemos tudo o que temos, dispensamos tudo o que nos pesa na viagem. Voltamos para esconder o tesouro. O silêncio faz nos compreender, muitas vezes, aquilo que é essencial, o que é acessório, aquilo que é indispensável. O tesouro que encontramos leva-nos ao despojamento, a vida interior, e nós temos que ficar atentos, porque antes da descoberta de apreciarmos o dom de Deus, muitas vezes nós sabemos valorizar o essencial, que é invisível aos olhos, mas não ao coração. Deus te abençoe. Ave Maria, cheia de graça, o Senhor é convosco. Bendita sois vós entre as mulheres, e bendito é o fruto do vosso ventre, Jesus. Santa Maria, Mãe de Deus, rogai por nós, os pecadores, agora e na hora de nossa morte. Amém. Pai nosso que estais no céu, santificado seja o vosso nome. Venha a nós o vosso reino. Seja feita a vossa vontade, assim na terra como no céu. O pão nosso de cada dia nos dai hoje. Perdoai as nossas ofensas, assim como nós perdoamos a quem nos tem ofendido. E não nos deixeis cair em tentação, mas livrai-nos do mal. Amém. Nossa Senhora da Saúde, rogai por nós. O Senhor te abençoe e te ilumine. Que você, nesse dia, possa fazer a diferença, meu irmão e minha irmã. Por isso, oremos. Deus de amor e de bondade, iniciando este dia, eu rogo por tua proteção, cubra nossos lares, nossos familiares com a sua mão misericordiosa. Ajude-me a lembrar que tudo que aconteceu comigo hoje tem um propósito e que não há nada que o Senhor não possa resolver. Abençoa cada passo, cada decisão tomada e concedei-me saúde e tranquilidade diante dos meus desafios. Pai, cuida do nosso Brasil, das nossas instituições, das decisões tomadas e principalmente
cuida de cada brasileiro que necessita de Ti para superar os desafios diários. Gratidão, meu Deus, pela força e alegria que vem de Ti, e que eu permaneça na Tua paz, assim seja. Amém. E desça a bênção do Senhor Deus sobre a sua vida. Que Ele esteja atrás de Ti para te proteger, ao seu lado para te acompanhar, acima para te iluminar, dentro do seu coração para te santificar e à sua frente para te guiar. Que desça a bênção de Deus todo amoroso sobre a sua vida. O Deus que é Pai, Filho e Espírito Santo. Amém. Fique na paz do Senhor e tenha um excelente dia.

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2: 6:22.
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1: 6h24.
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0: vocês.
1: Nós também.
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0: Uma salva de palmas pra Yasmin Santos.
1: Yasmin Santos.
2: Yasmin Maria.
3: Muito bom, Yasmin.
1: Que energia linda.
3: Obrigado, meu amor. Que Deus te abençoe.
2: Obrigado pelo convite, tá?
1: A gente que agradece.
2: Realização que Deus abençoe de um grande muito. Sonho estar aqui com vocês.
1: Obrigado por ter vindo a brilhantar essa noite com a gente.
2: Muito, muito, muito.
1: Amém. Tamo Amém. Junto. Conta com a gente sempre. Faz muito barulho pra Yasmin Santos, por favor.

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2: 6:58.
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0: 7C.
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2: Essa moda é boa

0: Mari Fernanda.
1: Mariana Prado.
0: Que delícia estar com você.
1: Que pancada de mulher, né?
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1: 7:22.

0: 7:34.
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0: Guedes. Que é isso, São Paulo?
1: 7:37.
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1: 7:43.
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0: Download 49.
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2: 7:59. 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
1: 91. 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

Jesus garante. Você não vai sair com essa doença daqui. Continue cantando. Jesus do Galileu está aqui. Você vai sentir a sua mão agora. Você vai ter uma experiência agora. Agora. Sinta a mão do Salvador. Mais uma vez.

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1: Para Jesus!

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1: 10 e 4.
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0: Bom dia, bom dia, bom dia. Estamos chegando.
1: Gente do bem.
0: Fui atrasado, mas estamos chegando, né? Bom dia, Campos do Jordão. Está no ar o programa Força do Bem aqui na Rádio Campos FM. Hoje, dia 31 de maio de 2026. Acabou o mês, hein? Gente, tudo bem com vocês? Tudo certo? Como é que vocês estão?
1: Gente do bem, gente de paz.
0: Aquela paz de Jesus e o doce amor de Maria esteja no coração de cada um de vocês. Está na hora do programa Força do Bem aqui na Rádio Campos FM. Bom dia você de perto, bom dia você de longe, bom dia você onde você estiver. Perdão pela demora, viu? Desculpa o atraso.
1: Viemos de longe, de perto.
0: Mas chegamos.
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0: Nesse dia de hoje, nesse domingão aí, ó.
1: Gente do bem, gente...
0: Domingo ensolarado, né, gente? Olha que domingo gostoso.
1: Gente do bem, gente de paz.
0: Domingo maravilhoso, né? Que bênção. Olha, você pode entrar em contato com a gente pelo telefone 12996350367, tá bom? 12996350367. Começou a Força do Bem.
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0: E já vamos começar a nossa programação aqui com o Padre Marcelo Rossi. Eu seguirei.
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0: 10 e 12.

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1: Muito bem, são 10 horas e 16 minutos. Bom dia. Vamos pegar o bom dia da criançada aqui, né? Cadê o bom dia da criançada? Bom dia, Joãozinho.
2: Bom dia, tio Juninho. Todos os ouvintes da RAI.
1: Bom dia, Camila.
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1: Legal, legal. 10 horas e 17 minutos, 10 e 17. Olha, hoje tem Padre Júlio com a sua reflexão aqui com a gente, aqui na Campus FM, nessa manhãzona de domingo, né? Estamos aqui para animar o seu dia, animar a sua manhã, né? Animar a sua vida.

0: abraço e também pro Cícero. Bom dia! Também aquele bom dia pra Gracinha, né? Deus abençoe vocês aí, a família, toda a família. Vamos de mais música? Dunga na pista, chegamos.
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1: Parabéns para todos os aniversariantes do dia.
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3: Muito bem, são 10 horas e 22 minutos, 10h22. Bom, gente, deixa eu dar bom dia aqui pro meu amigo aqui no WhatsApp, tá marcado o Carlos, né? Ele tá dizendo aqui, ó, bom dia, quero oferecer um almoço pra minha esposa. Hoje é aniversário dela, a Eliana Fernandinho, isso mesmo? Eliana Fernandinho. Ele é esposo dela, né? Que legal, Deus abençoe, parabéns aí pra Eliana, né? Muitas felicidades, né? Muita alegria, muita paz, muita saúde.

Eu desejo toda a saúde aí, desejo tudo de bom, que Deus abençoe vocês aí, tá bom? Então hoje é aniversário aí da Eliana, né? Esposa do nosso amigo aqui, é o Carlos, tá bom? Jesus é o Senhor. É o programa Força do Bem, programa católico A Força do Bem.

0: Então vou mandar uma linda canção aqui para aniversariante do dia, né? Deus abençoe vocês aí. Vou mandar uma linda canção aqui para pra nossa aniversariante aqui do dia, a Eliana, né? Deus abençoe. E também, você que faz aniversário hoje, meus parabéns, viu? Deus abençoe você, todos que fazem aniversário hoje. Vamos dar uma linda canção aqui para nossa amiga Eliana e todos vocês que fazem aniversário hoje, nossos cumprimentos, os nossos parabéns, viu?
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Nós te adoramos, Senhor, em cada Eucaristia, e te pedimos que infinitas bênçãos se derramem sobre nós.

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1: Muito bem, são 10 horas e 32 minutos, 10 e 32, o programa A Força do Bem aqui na Rádio Campus FM. Qual que é o WhatsApp aqui da Campus FM? Vamos aí pelo WhatsApp da Campus FM, você pode ligar, participar com a gente pelo telefone.
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1: Legal, legal.
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1: Muito bem, deixa eu dar bom dia aqui pra... Deixa eu dar bom dia aqui pra Luísa, né? Bom dia, Luísa. Bom dia também para Fernanda Juliana, o Antônio Patrocínio e também o William Pazianotto. Bom dia, viu? Deus abençoe nesse dia, nesse domingo, que Deus derrame muita bênção sobre vocês. E também quero dar bom dia aqui também, deixa eu ver para a galera aqui, deixa eu dar bom dia aqui para Maria Zenaide, o Marquinho lá de Taubaté, a Jéssica, minha sobrinha lá da Bairro dos Pumas, a Alcione, o Vitor, meu amigo Vitor, o Cristiano lá da Vila Nadir, né? A Luciene da Vila Sodipe, o meu amigo Tiago lá de Santo Antônio do Pinhal, do Zé da Rosa, a G Silveira, bom dia, a Isabel Raimundo, bom dia, o Guilherme também, a Lucila, lá da cidade de Taubaté, também a minha amiga Sandra, lá da Paróquia São Benedito, meu amigo Zé Curica, bom dia, e também a Angélica também, muito bom dia. O meu amigo Evaldo, lá do Capivari, a Maju, o Kleber do bairro lá de Luminosa, o meu amigo Joaquim da Ambulância. Bom dia pra vocês e que Deus abençoe, tá bom? É o programa Força do Bem, gente. E hoje nós vamos ter aí o terço da Sagrada Família aqui na Campus FM, tá bom? Todo domingo nós vamos fazer o terço da Sagrada Família, clamando pelas nossas famílias, clamando pelas nossas casas. Eu tenho certeza que muita gente vai receber bênçãos e graças, tá bom? É o programa Força do Bem.
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1: Você tem valor, viu? Pare de chorar, pare de sofrer. Você é especial pra Deus. 10h35.

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2: 10h39 aqui na Campus FM. Você ouviu Eduardo Costa, você tem valor, né? É, você que tá nos ouvindo em casa aí, você tem valor, viu, gente? Você tem um valor especial para Deus. Ô, gente, deixa eu dar parabéns aqui pro meu amigo que tá fazendo aniversário de casamento hoje. Tá fazendo aniversário de casamento hoje. O meu grande amigo lá do bairro, da Vila, lá da cidade de Santo Antônio do Pinhal. Santo Antônio do Pinhal. O meu amigo Tiago, né? Grande irmãozão Tiago. É, ele tá fazendo aniversário hoje. Aniversário de casamento, né? Aniversário de casamento. E olha aqui, o Padre Pedrinho mandou parabéns para você, hein? O Padre Pedrinho aqui da Fundação.
3: Neste dia do seu aniversário de matrimônio, envio uma bênção toda e especial pela vossa vida, sua família, com a bênção e a proteção de Nossa Senhora, Pai, Filho e Espírito Santo. Parabéns, Tiago!
4: Parabéns, meu irmão! Felicidades para você e para sua família aí.
2: Parabéns, Tiago! Deus abençoe você, viu? Deus abençoe. O Tiago lá de Santo Antônio do Pinhal, né? Ali do bairro Zé da Rosa, tá fazendo aniversário hoje. Vamos dar uma salva de palmas, né? Olha, quem ligou aqui agora, né? Quem ligou, acabou de ligar aqui, foi meu amigo Valdir Felder. Né? Um abraço pra você, tá lá ligadinho com a gente, né? Deus abençoe você, viu, meu amigo? Valdir Felder. Hein, tá lá tomando chimarrão, ouvindo a gente, né? Tá lá tomando chimarrão, ligadinho aqui na Campus FM. Um abraço pra você, viu, meu amigo? Valdir Felder. Ai, vou mandar uma música pro meu amigo Valdir Ferri, vou mandar uma música pra ele.
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4: Vamos ver quem tá com a gente aqui no WhatsApp da Campus FM. Quem tá aqui com a gente, deixa eu ver aqui, vamos lá. É a nossa amiga Ana, tá dizendo aqui, ó, oi, bom dia, aqui é a Ana Maria da Vila Nadir. Ana Maria da Vila Nadir, é uma satisfação que falo com vocês. Gostaria que, se fosse possível, ouvir a música Sou Humano, da Bruna Carla. Sou Humano, Bruna Carla, Sou Humano. Sou Humano, vamos ver se eu acho aqui. Ah, achei, legal. Sou Humano, obrigado, viu, pela sua participação, viu, Ana? Obrigado pela sua participação. Um abraço aí para todos da Vila Nadir aí. Que Deus abençoe vocês aí grandemente.
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4: Deus me conhece, Deus te conhece, Deus nos conhece, né, gente? Deus conhece a cada um de nós.
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4: Vila Nadir, não é Vila Nadir, não. Ai, meu Deus do céu. É Vila Nadir. O Valdir Ferro mandou uma mensagem dizendo que volta a fazer o programa sertanejo de madrugada. Olha, queria até quero, viu? Eu amo fazer música sertaneja, moda viola, né? Mas o horário pra mim não bate, né? Que pena, os horários meus não encaixam, né? Bem que eu queria mesmo fazer uns modão aqui bonito, né? A gente rezava de madrugada, né? O pessoal tá cobrando, mas vamos ver. Vamos deixar na mão de Deus que tudo vai se encaixar. Vamos deixar na mão de Deus, vamos deixar na mão de Deus. Quem sabe a gente pode fazer um domingão aí, uma madrugada, um modão aí, né? Depois a gente vem com a Força do Bem. Vamos ver, vamos conversar. Vamos ver com a produção aí, vamos ver com o Cícero, o que a gente pode estar fazendo aí pra atender vocês aí, né?
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4: Ah, vamos lá. Ana, obrigado, viu, minha querida? Obrigado pela sua participação. Deus abençoe você, viu? Vila Nadir. Minha amiga Ana, lá da Vila Nadir. A satisfação é toda nossa, viu, minha irmã? Toda nossa satisfação aqui, ó. Ó, quem tá aqui com a gente também é a Ana Maria Antônio dos Santos. Ana Maria Antônio dos Santos, obrigado, viu, querida? Obrigado pela audiência aí, viu?
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4: Já vou atender mais WhatsApp, já eu vou. Ela quer ouvir a Bruna Carla, já eu vou mandar ler mais WhatsApp aqui, tá bom?
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4: Busca linda, né, gente? Chegando. 10h48.

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3: 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Em nome do Pai, do Filho e do Espírito Santo. 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
1: Aqui na Campus FM, 10h57. Vamos pro nosso WhatsApp, quem tá aqui com a gente no nosso WhatsApp.
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1: Legal, legal. Gente, deixa eu dar bom dia aqui pro meu amigo Juliano Carlos Rodrigues. Ele tá dizendo aqui, ó. Bom dia, Deus abençoe seu dia. Estamos acompanhando aqui, hein? Obrigado pela programação. Estamos acompanhando na Mercearia Bela Vista, Santo Antônio, na Vila Santo Antônio, com clientes e amigos, o pai José e Juliano, também o pai José e Juliano, tá bom? Meu irmão, essa música que eu não consigo nesse horário, né? Mas ele tá dizendo que obrigado pela programação. Eu vou mandar um modão chique pra você, um modão de Deus, tá bom? Um abraço pra todos aí na Marcenaria Bela Vista, né? O nosso amigo Juliano Carlos Rodrigues. Tá lá ligadinho, gente. Estamos aqui acompanhando, né? Obrigado, viu, meu irmão? Deus abençoe você, toda a família, todos os seus clientes aí. Sucesso aí nesse dia de hoje, viu? Boas vendas. Lá na mercearia, lá da Bela Vista, né? Lá na Vila Santo Antônio. Obrigado, viu, meu irmão? Vou mandar um modão chique pra vocês aí, tá bom? Beleza? 10h59.
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3: É o programa Força do Bem. Bom, gente, por falar em Força do Bem, né? Vamos agora neste momento falar um pouquinho aqui da Casa de Recuperação Santa Teresa de Ávila, lá em Caçapava. Gente, olha, eu gostaria aqui de pedir ajuda de vocês, a colaboração, né? Pra gente poder ajudar essa casa, né? Essa casa lá em Caçapava, a Casa de Recuperação de Santa Teresa de Ávila em Caçapava, tá bom? E essa casa acolhe morador de rua, essa casa acolhe morador de rua, acolhe dependentes químicos, né? Então, se você é empresário, você é pessoa física, quiser nos ajudar, você é empresário, eu tenho uma frutaria, gostaria de... às vezes sobra fruta, sobra verduras, só entrar em contato com a gente aqui, tá bom? A gente leva lá para eles. Olha, tem arroz e feijão que tá para vencer, né? E se você quiser doar, né, para mandar para essa casa, eles vão ficar super felizes, tá bom? Mas também, se você quiser fazer um Pix, vou passar aqui o Pix do coordenador, né, que é o Jacinto, que tá lá nessa casa. Essa casa tá sob direção do padre Marlon, tá bom? A casa é Instituto Santa Teresa de Ávila, lá em Caçapava, tá bom? Vou passar o Pix aqui, o CPF. O CPF é 109-561-45841, tá bom? 109-561-45841. Vamos ajudar essa casa que acolhe dependentes químicos, acolhe morador de rua. Por falar em morador de rua, né? Quero mandar um abraço aqui. O filho da nossa irmã aqui está lá, né? Ele estava morando na rua, né? Graças a Deus foi restaurada a Márcia, lá da Vila Sudipe, né? Márcia, o filho dela, estava numa situação de rua, né? De álcool, né? E graças a Deus hoje ele está bem, tá bonitão, cabelo cortado, banho tomado, roupa nova, né? Ele tá super feliz, ele tá super contente, e você pode estar nos ajudando, né, a salvar mais gente, salvar mais pessoas, né? Tem gente de Santo Antônio de Pinhal, São Bento, São José dos Campos, Campos do Jordão, nessa casa aí, tá bom? Então, se você quiser ajudar, fazer um Pix de qualquer quantia que você sentir no coração, né? Qualquer quantia que você sentir no coração, né? Dona Márcia tá de prova, né? Que o filho dela, aqui de Campos do Jordão, tá lá, tá bem, tá bonitão. Um baita de um cozinheiro, né? Cozinheiro de mão cheia, hoje tá ajudando na casa lá, tá bom? Vou passar para vocês mais uma vez aqui o Pix, 109-561-45841. É o Pix do nosso amigo Jacinto, que é coordenador lá da casa, lá do Instituto Santa Teresa de Ávila, em Caçapava. O Pix é 109-561-45841, tá bom? Vamos ajudar aí a Casa de Recuperação Instituto Santa Teresa de Ávila, do Padre Marlon, em Caçapava. Beleza? Bom, gente, 11 horas e 6 minutos. 11:06. Deixa eu dar bom dia aqui pro meu amigo Bruno Roberto Vicente. Bruno Roberto Vicente. Ele tá dizendo aqui, ó: olá, bom dia, tudo bem? Quero pedir uma música de Lamentos de Israel. Ofereço para minha mãe lá no Jardim Embaixador, o meu pai do Beira Rio, e para todos que estão ouvindo. O nome da minha mãe é Tereza e o meu pai é o Beto. Um abraço aí para dona Tereza e um abraço aí também para o Beto, tá bom? Obrigado, meu amigo Bruno Roberto Vicente. Deus abençoe você. Olha, eu achei essa música aqui, mas não sei se é ela, mas vamos ver. É Lamentos de Israel, Sérgio Lopes. Será que é essa? Vamos ver. 11:07 aqui no programa A Força do Bem.
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1: Eu vou cantar um trechinho dessa música em hebraico. Amém? Você não vai entender nada, mas eu vou cantar exatamente a tradução do que eu cantei em português agora. E você vai conhecer um pouquinho de uma das línguas que Jesus falou quando esteve entre nós. Falou várias: grego, latim, aramaico. Eu vou cantar um trechinho em hebraico e a gente termina cantando em português.

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2: 11 horas e 11 minutos aqui na Campus FM. Olha quem tá ligadinho com a gente aqui, ó, o Toninho. O Toninho da TC da Construção tá lá ligadinho com a gente, né, Toninho? Bom dia, Toninho. Como é que você tá? Tá dizendo que é bom dia, tudo bem? Deus abençoe vocês aí. Manda um alô aqui. Deixa eu ler mais de perto aqui, porque, rapaz, a gente vai ficando velho ali, a vista vai embaralhando tudo, né? Ai, Jesus. Manda um alô pra Marilene Adilson, Ricardo, estão te ouvindo. Não consegui achar essa música, hein? Banco Vazio, não consegui achar aqui. Ah! Mas vou tocar a linda do Nelson Correia pra vocês aí, tá bom? Então, ó, bom dia aí pro meu amigo Toninho da TC da Construção. Também o Adilson, o Ricardo e também a Marilene. Deus abençoe vocês aí. Forte abraço. Gente, já nós vamos rezar o terço da Sagrada Família, tá bom? Prepara o seu tercinho aí, prepara o seu coração. Nós vamos rezar por todas as famílias. É o programa Força do Bem.
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2: Eu não quero só dizer amém. Diácono Nelson Correia, vai lá pro Toninho. 11:13.

Em nome do Pai, do Filho, do Espírito Santo. Amém. Creio em Deus Pai, Todo-Poderoso, Criador do céu e da terra, e em Jesus Cristo, seu único Filho, nosso Senhor, que foi concebido pelo poder do Espírito Santo, nasceu da Virgem Maria, padeceu sob Pôncio Pilatos, foi crucificado, morto e sepultado, desceu à mansão dos mortos, ressuscitou ao terceiro dia, subiu aos céus, está sentado à direita de Deus Pai Todo-Poderoso, de onde há de vir julgar os vivos e os mortos. Creio no Espírito Santo, na Santa Igreja Católica, na comunhão dos santos, na remissão dos pecados, na ressurreição da carne, na vida eterna. Amém. Pai nosso que estás no céu, santificado seja o vosso nome. Venha a nós o vosso reino, seja feita a vossa vontade, assim na terra como no céu. O pão nosso de cada dia nos dai hoje. Perdoai nossas ofensas, assim como nós perdoamos a quem nos tem ofendido. E não nos deixeis cair em tentação, mas livrai-nos do mal. Amém. Primeiro mistério. Rezar por todos os pais. Todos os pais. Que Deus dê muita saúde, muita força para todos os pais. Você que está nos ouvindo é pai. Você, às vezes, até é avô. Por você que luta, trabalha, sofre para trazer o pão de cada dia para dentro de sua casa. Rezemos por todos os pais. Que Deus abençoe agora todos os pais. Que Deus agora derrame muita bênção, muita graça sobre os pais. Primeiro mistério, rezemos. Jesus, Maria e José, nossa família vossa é. Jesus, Maria e José, nossa família vossa é. Jesus, Maria e José, nossa família vossa é. Jesus, Maria e José, nossa família vossa é. Jesus, Maria e José, nossa família vossa é. Jesus, Maria e José, nossa família vossa é. Jesus, Maria e José, nossa família vossa é. Jesus, Maria e José, nossa família vossa é. Jesus, Maria e José, nossa família vossa é. Jesus, Maria e José, nossa família vossa é. Vamos ouvir essa canção, já já a gente volta com o segundo mistério.

11h26 aqui na Campos FM. Vamos pro nosso segundo mistério do Terço da Sagrada Família. Bom dia, meu amigo Tiago. Mais uma vez, parabéns pelo seu aniversário de casamento, viu? Que Deus abençoe essa linda família. Vamos pro nosso segundo mistério. Nesse segundo mistério, vamos rezar por todas as mães. Você que é mãe, né? Que Deus abençoe agora todas as mães. Mães que choram. Pelas mães que estão doentes. Em casa, no hospital. Você que tem sua mãe aí, abraça, viu? Aproveita que ela tá perto de você. Você que tem sua mãe, dê um beijo. Sai para passear com ela. Porque a gente que não tem, a gente sente falta. Como é ruim chegar em casa e a mãe não tá lá, né? A gente só dá valor quando a gente perde, né? Muitas vezes é assim. Não leve flores no túmulo da sua mãe. Se puder dar flores agora em vida, dê. Dê flores para ela agora. Nesse segundo mistério, vamos rezar por todas as mães. Todas as mães. Vamos rezar pela sua mãe. Reza agora pela sua mãe. Que Deus possa derramar bênçãos, graças sobre a sua mãe. Mães que lutam todos os dias. Tem mães que são mãe e pai no mesmo tempo, né? Reza pelas mães que lutam sozinha, porque às vezes perdeu o esposo, né? Uma vez eu estava conversando com a mãe, e ela dizia assim: Juninho, que saudade do meu esposo. Às vezes o chuveiro queima, ele que arrumava. Às vezes tá fechando curto atrás da geladeira, ele quer correr pra ver. Que saudade do meu marido. Que saudade do meu marido quando estragava o telhado, dava vazamento, ele pegava a escada, subia lá em cima. Que saudade. Tem mães que sofrem por saudade do filho. Que saudade do meu filho, da bicicletinha dele, ele correndo no quintal. Mães que sentem saudade dos seus filhos. Filho que foi embora e não voltou mais. Filho que às vezes até virou as costas para a mãe. Rezemos agora por todas as mães. Segundo mistério. Jesus, Maria e José, nossa família vossa é. Jesus, Maria e José, nossa família vossa é. Jesus, Maria e José, nossa família vossa é. Jesus, Maria e José, nossa família vossa é. Jesus, Maria e José, nossa família vossa é. Jesus, Maria e José, nossa família vossa é. Jesus, Maria e José, nossa família vossa é. Jesus, Maria e José, a nossa família vossa é. Jesus, Maria e José, nossa família vossa é. Jesus, Maria e José, nossa família vossa é. Nosso amigo Tiago mandou a foto da mãe dele aqui, né? A Dona Maria, 89 anos. Não parece, viu, meu irmão? Não parece. Que bonito, vou rezar por ela. Rezemos pela Dona Maria. E você que está nos ouvindo, reze pela sua mamãe. Esse segundo mistério, rezemos por todas as mamães. Vamos ouvir uma canção, já já a gente volta
Qual o terceiro mistério?

0: Muito bem, vamos agora para o nosso... Opa! Vamos agora para o nosso terceiro mistério.
1: Um, dois, três.
0: Terceiro mistério, vamos rezar por todos os jovens. Todos os jovens. Jovens e adolescentes. Vamos rezar por todos os jovens que estão nas drogas, jovens que estão no vício do álcool, jovens que estão perdidos, se perderam. Rezemos por todos os jovens que estão na depressão, jovens que estão desempregados. Você tem algum jovem em casa, adolescente em casa? Vamos rezar por ele. Você mãe, você pai, sempre fala para o seu filho: Deus o abençoe, Deus te abençoe. Mesmo eles não te pedindo benção. Hoje está se acabando esse negócio de benção, né? Hoje muitos jovens têm vergonha ou não se fala mais. Abençoa neste momento o seu filho. Peça agora neste momento: Deus, abençoa o meu filho. Às vezes aquele jovem, aquele adolescente não vai bem na escola, porque muitas vezes ouve palavras pesadas do pai, da mãe. Às vezes ouve palavras que não é de Deus. E isso atrapalha na escolaridade, atrapalha na vida amorosa, atrapalha na vida profissional, atrapalha lá na frente. E neste momento é momento de você inverter, rezar pelo seu filho, ao invés de às vezes colocar palavras de maldição. Palavras de maldição não é só chamar de maldito, mas muitas vezes você fala: ah, chegou o inferno, chegou a tentação, então você está amaldiçoando. Às vezes você fala até por brincadeira: ah, chegou a tentação, né? Não, chegou o abençoado, chegou a benção. Ao invés de falar: ah, chegou a tentação, chegou o inferno, comece agora a mudar o seu modo de falar com seu filho. Comece agora a mudar as suas palavras com sua filha, com o jovem, com o adolescente. Rezemos agora por todos os jovens. Jovens que estão neste momento encamados, em casa, estão no leito no hospital. Jovens que estão perdidos. Não sabe que rumo tomar, não sabe que caminho tomar. Rezemos por todos os nossos jovens. Senhor, toca neste momento no coração de cada jovem. Mostre para eles o caminho. Tira eles, Senhor, desse caminho de tristeza, de mágoa. Jovens que não perdoam seus pais. Jovem que não perdoa sua mãe. Irmão que não conversa com outro irmão. Tira essa mágoa, tira essa ferida, Senhor, do coração desse jovem. Assim seja, Senhor. Rezemos esse terceiro mistério por todos os jovens. Jesus, Maria e José, nossa família vossa é. Jesus, Maria e José, nossa família vossa é. Jesus, Maria e José, nossa família vossa é. Jesus, Maria e José, nossa família vossa é. Jesus, Maria e José, nossa família vossa é. Jesus, Maria e José, nossa família vossa é. Jesus, Maria e José, nossa família vossa é. Jesus, Maria e José, nossa família vossa é. Jesus, Maria e José, nossa família vossa é. Jesus, Maria e José, nossa família vossa é. Já já a gente volta.

Muito bem, vamos agora para o quarto mistério do nosso terço da... O terço aí da... Nosso quarto mistério do terço da Sagrada Família. Agora, eu senti no coração, né? Essa inspiração de a gente rezar pelas nossas famílias, né? Eu senti forte no meu coração da gente rezar pela nossa família. Quero mandar um bom dia pro meu amigo... O Zé, né? Lá de Pindamonhangaba, sobrinho do Dunga, né? Deus abençoe você, meu irmão. Deus abençoe você e sua família aí, tá bom? Meu amigo Zé, lá de Pindamonhangaba, obrigado pelo carinho, pela audiência. Falou que chegou da missa agora. Deus te abençoe. Vamos então para o quarto mistério do terço da Sagrada Família. Vamos agora nesse quarto mistério rezar por... Vamos agora rezar por todas as nossas crianças, né? Vamos neste momento clamar pelas nossas crianças. Pelas, no modo especial, as crianças deficientes, crianças que não andam, crianças que não falam, crianças que não enxergam. Crianças que não... que estão na cadeira de rodas. Crianças que estão na cama, em casa, no hospital. Crianças que precisam da nossa ajuda, da nossa oração. Rezemos pelas crianças que estão no abrigo, né? Estão nos abrigos, orfanatos... longe dos seus pais. Crianças que choram de saudade dos seus pais. Crianças que sentem falta dos pais. Rezemos pelas crianças que perderam os seus pais por motivo de saúde, perderam seus pais por motivo de acidente. Crianças que perderam seus pais por tantos motivos. Pais que desapareceram, rezemos por essas crianças. Crianças que perderam a saúde, a visão, a audição. Crianças que estão com pneumonia, com câncer. Rezemos por todas as nossas crianças. E Jesus e Maria possa visitar todas as nossas crianças. Jesus, visite agora cada criança. Cada bebê com saúde ou sem saúde. Dê muita sabedoria para nossas crianças. Livra, Senhor, as nossas crianças de todo mal, de todo mal. Visite agora, Jesus, as nossas crianças. É isso que pedimos. Toque, cure, liberte cada criança neste momento. Rezemos. Jesus, Maria e José, nossa família vossa é. Jesus, Maria e José, nossa família vossa é. Jesus, Maria e José, nossa família vossa é. Jesus, Maria e José, nossa família vossa é. Jesus, Maria e José, nossa família vossa é. Jesus, Maria e José, nossa família vossa é. Jesus, Maria e José, nossa família vossa é. Jesus, Maria e José, nossa família vossa é. Jesus, Maria e José, nossa família vossa é.
nossa família vossa é. Jesus, Maria e José, nossa família vossa é.

0: É o programa Força do Bem. Vamos agora para o nosso quinto mistério, rezando pela todas as famílias. Nesse quinto mistério vamos rezar por todas as nossas famílias, todas as nossas famílias, que Deus possa neste momento tocar, abençoar. Nesse quinto mistério rezemos pelos nossos vovós, nossos avós, né? Você tem vovô e vovó ainda? Como é bom ter vovô e vovó, né? Tem um ditado que diz assim: a mãe conserta o vô, a avó estraga. E é verdade. A mãe fala: filho, não come doce. Vai na casa da avó, a avó ataca. Roi doce, a canjica. Como é bom. Vamos rezar por todos os nossos avós, vovô e a vovó. Rezemos por todos os nossos vovôs e vovós. A mãe fala assim: filho, quando dorme cedo, quando você for na casa da avó, deita, vai dormir 9 horas. De repente a avó começa a brincar, o avô, e vão dormir lá para meia-noite. A mãe às vezes quer consertar, o avô e a avó estraga. Mas vô e vó é maravilhoso, né, gente? Filho, não come muito doce, viu? Que estraga o dente, de repente a avó compra um tanto de bala, pirulito. Ei, vô e vó, né? Que Deus abençoe todos os nossos avós. E nesse quinto mistério, rezemos pelos nossos avós. Rezemos por todos os nossos avós. Se você tem vovô e vovó aí na sua casa, abrace. Vovô e vovó, rezemos pelos nossos avós, pelos vovôs e vovós que estão no asilo, que sente saudade dos seus filhos. Vovô e vovó que sente saudade. Sente, às vezes está se sentindo abandonado em um asilo. Tem vovô e vovó que se sente abandonado em um asilo. Tem muito vovô e vovó que se sente abandonado em asilo, sabia? Vamos ver uma mensagem aqui de uma vovó?
1: O sangue corre pra livrar dos inimigos.
0: Tem muito vovô e vovó que sente falta dos seus netos. Tem muito vovô e vovó que queria estar com seus netos. Vovô e vovó que perderam suas forças. Vovô e vovó, que saudade. Que saudade. Que saudade. Você que sente falta. Você que chora de saudade. E se você tem um vovô e vovó perto de você, reze por ele. Tenha paciência com eles. Por mais difícil que seja, porque um dia tiveram paciência com você. Tenha paciência quando eles não acham as coisas. Lembra quando você perdia, eles achavam? Você perdia e eles achavam para você? Tenha paciência quando eles caminhavam. Quando você não sabia andar, quando você caía, eles iam te levantavam. E hoje eles não, às vezes não conseguem andar. E você quer que eles andam rápido. Tenha paciência. Tenha paciência quando eles esquecem. Tenha paciência quando eles, às vezes, falam sem pensar. Não é para te magoar. Eles falam porque a idade chega. Tenha paciência. Rezemos por todos nossos vovôs e vovós. Jesus, Maria e José, nossa família vossa é. Jesus, Maria e José, nossa família vossa é. Jesus, Maria e José, nossa família vossa é. Jesus, Maria e José, nossa família vossa é. Jesus, Maria e José, nossa família vossa é. Jesus, Maria e José, nossa família vossa é. Jesus, Maria e José, nossa família vossa é. Jesus, Maria e José, nossa família vossa é. Jesus, Maria e José, nossa família vossa é. Jesus, Maria e José, nossa família vossa é. Obrigado, Jesus, pela nossa família. Obrigado pelo nosso pai, nossa mãe, nossos filhos. Obrigado, Senhor, por cada um da nossa família.

0: parceiro, e a gente é só passageiro, prestes a partir.
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2: É o programa A Força do Bem, né? Campus FM. Rezemos aí o terço da Sagrada Família. Foi bom? Maravilhoso? Domingo que vem tem mais, viu, gente? Domingo que vem tem mais terço da Sagrada Família. E todo domingo a gente vai rezar pelas nossas famílias. Muito bem, gente, vamos para os nossos abraços aqui, ó. Vamos lá, deixa eu mandar um abraço aqui para, vamos ver quem está com a gente aqui, deixa eu dar bom dia. João Vicente, bom dia, o Alexandre, João Vicente, o Alexandre, a Togali, a Vanessa, a Dora, o Maurício Mendonça, a Jéssica Claro, Joelma Gonçalves, Janaína, Michel, o Pedro, o Amaro Rosa, Ariane Redenção da Serra. Deus abençoe vocês aí, tá bom? Ótimo dia! O meu amigo Zé, lá de Pindamonhangaba, sobrinho do meu amigo Dunga, né? Sobrinho do Dunga, ele pediu uma canção aqui, ele quer que eu dedico a ele, né? Essa música ele pediu aqui, vamos tocar, né? Com muito carinho. Essa música linda que o seu tio fez, né? Essa música vai lá pro meu amigo Zé, lá em Pindamonhangaba, ligadinho com a gente no programa Força do Bem. Um abraço para todos aí de Pindamonhangaba. É o programa Força do Bem.
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2: Filho de Davi, meio-dia 6.

0: A gente volta sempre a enxergar, né? Enxergar as coisas boas da vida. Meio-dia 12 aqui na Campos FM, o programa Força do Bem. Dunga! Meio-dia 12.
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0: Vamos agora ouvir a palavra de Deus com o Padre Júlio, da cidade de Pim, de Taubaté. Padre Júlio, é com você, meu irmão. Bom dia!
2: Que alegria podermos estar reunidos mais uma vez aqui na Rádio Campos FM. Quero acolher você, meu amigo e minha amiga, que está sintonizado na Rádio Campos. E é uma alegria eu, Padre Júlio Safael, estar aqui mais um dia podendo trazer a Palavra de Deus. E hoje, nesse domingo, a solenidade da Santíssima Trindade. Então vamos proclamar a Palavra de Deus, trazer a Palavra ao coração, para entendermos como a Trindade nos toca no nosso dia a dia. O Senhor esteja convosco, Ele está no meio de nós. Proclamação do Evangelho de Jesus Cristo segundo São João. Glória a vós, Senhor. Deus amou tanto o mundo que deu o seu Filho unigênito, para que não morra todo o que nele crê, mas tenha vida eterna. De fato, Deus não enviou o seu Filho ao mundo para condenar o mundo, mas para que o mundo seja salvo por ele. Quem nele crê não é condenado, mas quem não crê já está condenado, porque não acreditou no nome do Filho unigênito. Palavra da salvação. Glória a vós, Senhor. Ao celebrarmos a solenidade da Santíssima Trindade, somos chamados a compreender como ela se revela em nossas vidas e como participamos do seu plano salvífico. Este é o mistério cristão por excelência, do qual nasce toda a história da salvação, distinguindo a nossa fé de todas as outras. Enquanto os povos pagãos adoravam várias divindades, nós adoramos um único Deus em três pessoas. Muitas vezes podemos pensar que celebrarmos três deuses, o Pai, o Filho e o Espírito Santo, são coisas separadas, como se fossem deuses diferentes. Mas não, professamos um só Deus, que manifesta em três pessoas, para que possamos nos relacionar com Ele e participar do seu amor infinito. A fé trinitária está presente em nosso dia a dia, fruto da revelação, que se expressa continuamente na vida da Igreja, especialmente na liturgia, no sinal da cruz, no glória, no creio. Trazemos em nós a marca da Trindade, uma marca que não está fora, mas dentro de nós. Somos habitação da Trindade, e pelo batismo ela estabelece em nós, no mais íntimo do nosso ser, como nos recorda Santo Agostinho. Essa presença da Trindade já era experimentada por Santa Teresa de Jesus, também conhecida como Teresa d'Ávila, que descreve a alma como um castelo interior, onde Deus habita. Também Santa Elizabeth da Trindade expressa essa realidade ao chamar Deus de os meus três, dizendo: encontrei o céu na terra, porque é a Trindade, e a Trindade está dentro de mim. Mas o que as leituras de hoje nos revelam sobre a Santíssima Trindade? No Evangelho encontramos a expressão máxima do amor de Deus por nós. O próprio Deus se faz homem na pessoa do Filho, Jesus Cristo, que se encarna, entrega a sua vida para que tenhamos vida e vida em plenitude. No Antigo Testamento vemos que ninguém conseguia contemplar plenamente o rosto de Deus. Ele se manifestava por meio de sinais, que são chamados de teofanias, que significa manifestação de Deus. É interessante que quando nós vemos isso, nós vemos um Deus que toca, um Deus que aproxima, como se aproximou de Moisés na sarça ardente. Mesmo assim, Deus quis se aproximar cada vez mais do seu povo, apesar das infidelidades humanas. Ele atende ao pedido de Moisés, caminha com o povo e entrega os mandamentos para conduzi-los a uma maior comunhão com ele. Diante da necessidade de estar ainda mais próximo de seus filhos, Deus vai além. Ele se encarna. Como diz o evangelista João, no princípio era o Verbo, e o Verbo estava com Deus, e o Verbo era Deus. E como também nos narra São Lucas na Anunciação, o Espírito do Santo virá sobre ti, e o poder do Altíssimo te cobrirá com sua sombra. Por isso o santo que nascer será chamado Filho de Deus. É em Jesus que a Santíssima Trindade se revela plenamente, mostrando-nos que Deus caminha conosco todos os dias. Ele se faz presente em nossa vida, nas celebrações, nas procissões, nas romarias e de modo ainda mais profundo na Eucaristia, onde realmente presente no corpo e sangue de Cristo. Mas o que precisamos fazer para corresponder a esse grande amor de Deus? Na verdade, o amor de Deus é graça. Não pode ser comprado e nem merecido. Porém, pede de nós uma resposta. Essa resposta se manifesta no esforço diário de viver a alegria do ressuscitado, buscando sempre crescer, nos aperfeiçoando e a encorajar uns aos outros.

0: é confiar que a glória de Deus se manifesta em nós, mesmo nas dificuldades. É reconhecer que ainda que não tenhamos bens materiais, temos o essencial, o Pai que nos ama, o Filho que nos salva e o Espírito Santo que nos sustenta, defende e cuida de nós. Assim, somos chamados a ser no mundo manifestação viva do amor de Deus na Trindade. Quero agradecer a presença de você, meu irmão, minha irmã, neste dia, onde pudemos meditar a palavra de Deus. E também não esquece de me seguir no Instagram, @pejuliusrafael. Meu Instagram, @pejuliusrafael, onde podemos vivenciar a graça do amor de Deus nas reflexões da palavra, também no nosso dia a dia. E agora vamos então pedir a bênção do Deus Uno e Trino. O Senhor esteja convosco, Ele está no meio de nós. Que a bênção do Deus Uno e Trino, do Pai Todo-Poderoso, desça a vós, o Deus que é Pai, Filho e Espírito Santo. Amém. Um ótimo domingo, que Deus te abençoe e sigamos juntos no caminho da Trindade aqui na Rádio Campus FM.
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2: Obrigado, Padre Júlio. Deus abençoe o senhor grandemente. Obrigado pela mensagem. 12:21.

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1: Está vestido com um manto tinto de sangue, e o seu nome se chama Verbo de Deus. E sigam-no os exércitos que há no céu, montando cavalos brancos, com vestiduras de linho finíssimo, branco e puro. Sai da sua boca uma espada afiada.
2: O ser humano tem sonhos, cada um de nós tem um sonho. Porém, quando nos deparamos com a dura realidade, com limitações que nos impedem de ir mais longe, os nossos sonhos se tornam grandes demais para serem realizados. Como mudar isso? Como transpor as barreiras físicas e fazer com que o sobrenatural se realize? A obediência à palavra de Deus, o uso da fé, são as condições para que tudo aquilo que é impossível, para que o invisível aos nossos olhos, mas real dentro do nosso coração, se torne concreto em nossas vidas. Não desista dos seus ideais. Se levante e venha lutar, pois o Deus dos impossíveis é poderoso para realizar todos os seus sonhos.
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1: É o programa Força do Bem aqui na Campus FM. Bom, gente, deixa eu mandar uns abraços aqui, vamos lá? Deixa eu ver, vamos lá, vamos nossos abraços.

0: Deixa eu dar bom dia aqui para... Deixa eu ver aqui. Vamos lá pro nosso WhatsApp.
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0: Maria Zelaide, bom dia. O Douglas da Vila Sodipe, bom dia. Maria Luísa, a Célia, Dona Célia, né? Mãe da irmã Tereza, lá do Mosteiro São João. A Roseli, Rosilene, lá da Vila Sodipe. A Mônica, bom dia, Dona Márcia. Ligadinho pra gente, hein? Rogerinho,

Bom dia também pra Elaine Marcondes, o Sapinho, grande amigo Sapinho, né? Comunicador também. Adriana Oliveira, o João Vicente, o Alexandre, o Togali, a Vanessa. Ótimo dia pra vocês aí, viu?

0: Quem é que tá escutando, né? Alô, Zé da Queda. Quem é Zé Queda? Estão na TC da Construção, um abraço. Que. Ele falou que mandou errado. O Zé está aqui na TC da Construção. Eles estão escutando. Legal, hein? Um abraço aí. Aí, Zé. Zé Queda. Por que será que é Zé Queda? Será que ele caiu? Cai direto, será? É? Será que ele cai direto? Ai, ai, ai. É o Toninho da TC da Construção. Bom dia, Toninho. Vamos de mais música, gente? Vamos de mais música, porque o sucesso não para, hein?
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0: Ah, essa linda canção aqui, gente, ó, vai lá pro, também, é, lá pro meu amigo, essa aqui vai lá pro meu amigo lá da Vila Santo Antônio, né? Essa aqui vai lá pra, deixa eu ver, o Juliano Carlos Rodrigues, o meu amigo Juliano Carlos Rodrigues.
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1: É o programa Força do Bem aqui na Rádio Campus FM. É, gente, todo domingo a gente tá aqui pra alegrar você, trazer muita paz, trazer muita alegria pra você. Gente, olha aqui, deixa eu dar uns avisos aqui, ó. Segunda-feira tem grupo de oração lá na vila, lá no bairro, lá na igreja Nossa Senhora da Saúde, a partir das 19h30, viu? Segunda-feira tem grupo de oração na igreja Nossa Senhora da Saúde, a partir das 19h30. Segunda-feira também tem grupo de oração na igreja Matriz Santa Terezinha, na Benessa, a partir das 19h30. Segunda-feira também tem grupo de oração na Vila, lá na Vila Britânia, na igreja Nossa Senhora das Graças. Quarta-feira tem grupo de oração na Vila Albertina, quarta-feira. E o Dunga vai estar na Vila Albertina, hein, gente? É, o missionário Dunga vai estar na Vila Albertina quarta-feira. Quarta-feira também tem na Vila Sodipe, lá na igreja Nossa Senhora de Fátima. Quarta-feira também tem lá no Capivari, na igreja São Benedito, a partir das 19h30, viu? Vamos agora para sexta-feira? Sexta-feira tem grupo de oração no Jardim Márcia, a partir das 19h30, lá na igreja, na Capela São Francisco. Sexta-feira tem grupo de oração na Vila Santo Antônio, a partir das 19h30. Você aí da Vila Santo Antônio, da região aí do Britador, né? Dá uma passadinha lá. Leva a sua família, seus amigos. Esperamos você, tá bom? Sexta-feira, ali na Vila Santo Antônio, a partir das 19h30. Você é o nosso convidado, viu? Queremos receber você de braços abertos, né? Vai lá na Capela Santo Antônio, beleza? Esperamos você de braços abertos, unidos. No sábado tem grupo de jovens na Igreja Matriz Santa Terezinha, Jovens em Ação. Então, rapaziada que curte aí, né, tá junto com jovens lá na Matriz Santa Terezinha, todo sábado, a partir das 19h30, tá bom? Beleza? Estamos chegando quase no final da nossa programação, hein? É, quase. Estamos chegando aí quase nos finais do nosso programa. Vamos ouvir mais uma canção?
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1: Vamos preparar o nosso coração agora para o momento final e a gente vai fazer uma oração.
2: Momento de oração.

Queremos agradecer a Deus por mais um programa. Queremos agradecer a Deus por mais um momento. Eu quero pedir que Deus derrame sobre você muitas bênçãos, muitas graças. Senhor Jesus, obrigado por mais um programa. Obrigado por cada ouvinte, cada irmão que ouviu, irmão de perto, irmão de longe. Espero que esse programa tenha fez efeito no coração de alguém, na vida de alguém. Espero que esse programa foi muito mais que um programa, mas um momento de cura através das orações, através das músicas. Irmãos de outras igrejas, obrigado, Senhor, pela amizade, pelo carinho de pessoas de outras igrejas sintonizado com a gente. Obrigado, Senhor, por mais um momento de bênção, de graças. Obrigado por mais um domingo. Abençoa, Senhor, cada jovem, cada criança, cada adolescente, cada vovô, cada vovó. Abençoa cada ouvinte. Derrama tua bênção, tua graça. Cura toda dor, todo sofrimento. Cura, Jesus, de toda depressão. Cura, Jesus, de toda angústia, de toda mágoa. Cura, Jesus, de todo sofrimento. Cura, Jesus. Cura, Jesus. Vai curando, Senhor Jesus, de toda angústia, toda tristeza. Derrama, Jesus, a tua graça. Derrama o teu Espírito Santo. Derrama, Jesus, a tua graça sobre esse meu irmão, sobre essa minha irmã. Derrama, Jesus. O Senhor mesmo disse: pedi, recebereis. Buscai e achareis. Batei, a porta abrisse-vos-á. Abre as portas para esse meu irmão, Jesus. Abre as portas para esse meu irmão que está desempregado. Dê a cura para esse meu irmão que está doente. Dê esperança para esse meu irmão que perdeu a esperança. Vai curando, vai libertando, vai tocando, Jesus. Eu te peço agora, Senhor, derrama a tua bênção, derrama a tua graça sobre cada ouvinte, cada um. Abençoa, Jesus, e dê muitas alegrias. Que essa pessoa está me ouvindo volte a sorrir e tenha muita paz, muita felicidade. Assim seja. Amém.

Pai nosso que estás nos céus, santificado seja o teu nome. Venha a nós o vosso reino. Seja feita a vossa vontade, assim na terra como no céu. O pão nosso de cada dia nos dai hoje. Perdoai nossas ofensas, assim como nós perdoamos a quem nos tem ofendido. Não nos deixeis cair em tentação, mas livrai-nos do mal. Amém. Ave Maria, cheia de graça, o Senhor é convosco. Bendita sois vós entre as mulheres. Bendito é o fruto do vosso ventre, Jesus. Santa Maria, Mãe de Deus, rogai por nós, pecadores, agora e na hora de nossa morte. Amém. A todos um ótimo domingo. Deus abençoe vocês. Deus abençoe sua família, a sua casa. E Deus abençoe você, que você tenha uma ótima semana, repleta de muita paz, repleta de muita alegria, que você seja feliz. A todos um ótimo domingo, fica com Deus, até domingo que vem, se Deus quiser. Tchau, gente!

0: 1:04.
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Oi. Ai, você? Tudo bem? Olha, presta atenção. Não desliga. Escuta o que eu vou te dizer agora.

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1: Vocês vão cantar juntinho comigo.

0: Obrigada, gente.
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1: 1:28.
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0: 1h52.
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3: Oi, turma! Chegamos com mais um Domingão Total. Eita, coisa boa! A partir de agora você não vai desgrudar, não, hein? Tá chegando o programa que você ouve e curte. Como é que tá aí o seu fim de semana, né? Como é que tá seu domingo? Tá bacana? Bom demais, então. Prazer, eu sou o Diego Ferrari e estou com você aqui, ó, durante uma hora só. Já falei pra produção aumentar esse programa porque é pouco demais, né? Então vamos aproveitar. Aumenta o som, que é a primeira de hoje. Tá aqui, ó, aqui no Domingão Total.
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0: 2:18.
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2: 2h22.

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3: 2:44.

0: 3 e 1.
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3: Finalzão de semana de muita alegria e muita música é aqui na sua rádio preferida e tá começando Conexão Sertaneja. A partir de agora sou eu, seu amigo Jorginho Amaral, com as melhores músicas do sertanejo pra você, as mais animadas, tem romântica também, muita moda boa pra você nesse finalzão de semana. Então vem, que tá no ar o Conexão.
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1: 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Daqui a pouquinho a gente volta trazendo muito mais pra você.
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0: Júnior, pra Diego Arnaldo, vai.
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3: 6h43. 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

0: 24 horas.
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0: Será que tem um chifre aqui, Junior?
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2: Ah, daqui a pouco tem mais, hein, gente? Não saia daí que o Conexão volta já.
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3: 4 e 21.
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1: É o Conexão Sertaneja no ar, com muita moda gostosa e muita música boa pra você. Daqui a pouquinho tem mais, não saia daí, é rapidão.

0: Valeu demais, obrigado.
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3: Tem.
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2: 4:44.
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5: Opa, já voltando por aqui no nosso Conexão, com muito mais música sertaneja pra você.
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1: Gente, foi um prazer estar aqui novamente com você, viu? Um grande abraço, obrigado de verdade pela sua companhia, tá? A gente se fala aí em breve com mais um Conexão Sertaneja, tá bom? Um beijo e até mais. Tchau, turma!

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2: Cinco e um.
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0: 5 e 17.
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0: todo mundo vai.
1: Xalalalalala.
0: Luan Santana.

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2: 5:21.

0: foi mesmo, seu danado?
1: 5:26.
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0: Quem diria? Cantando o hino de uma lenda.

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1: Traiavé, você sabe que tem gente que tem o poder de mentir, né? E eu vou te contar uma besteira, que a gente tem o poder de cair nelas ainda.

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0: 5h49.
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1: O que será que tinha naquele áudio, hein, meu irmão?
2: César, eu também quero saber, viu?

0: 6 e 1.
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0: 6:11.
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0: demais esse Money Man.
1: 6:17.
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0: Quem gostou faz barulho, aê!
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0: 10:26.
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0: quem tá feliz dá um grito! 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
3: 6h42.
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0: 6:49.
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0: 7 horas.
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0: 7 e 7.
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0: Valeu demais, obrigado. Isso, Arrumosa!
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0: Fenô. Obrigado, gente.
1: Obrigado, gente. Que coisa linda.
2: Senhoras e senhores, uma salva de palmas para Guilherme Venuto.
3: Muito obrigado.
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5: 7:23.

0: 7:28.
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0: 7h34.
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2: Só manda

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1: 7:41.
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0: sua presença, Padão.
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0: 17h49.
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0: 8 e 2.
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0: Júnior, pra Diego Arnaldo, vai.
1: 8:11.
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0: demais, moleque.
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0: Gostosa.
1: 8h16.
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0: 19.
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1: 8:23.

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2: 8h41. 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

0: nunca foi.
1: Jorge Matheus,
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0: 98.
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0: 7h53.
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0: 92.
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